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0: Mãozinha pra cima assim, ó. 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Oi. 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
1: Em Freitas.
0: Vem, vem. Essa história aí vai.

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Agora são 8 horas 10 minutinhos na minha querida cidade de Uiraúna. Bom dia, bom dia! Essa é a 104,9, o Som das Águas. A partir de agora, no dial do seu rádio, com 160 minutos de muita música, muita comunicação, o DJ Alex e eu vamos ficar em tua companhia até às 11 horas com mais um programa Show da Capivara FM. Bom dia, cidade!

0: para participar do nosso programa, o ouvinte vai interagir com a gente através do telefone 83 999 329361 e pelo Facebook, o oficial da emissora Capivaro Iraúna. Hoje é domingo, dia 11 de outubro de 2026. Foram transcorridos 248 dias do ano, faltando apenas 117 dias do ano para o seu término. Santo do dia, Santo Alexandre Sauli.
1: Uma frase para sua reflexão.
0: Nas amizades verdadeiras, podemos ser autêntico sem medo de julgamento.

Bom, agora são 8 horas 13 minutinhos. 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Mandar um alô aqui a todos vocês aí em Brasília, lá no Distrito Federal, a Gervásio Fernandes, a Francisco Pinto, a Márcio Pinto, enfim, a todos vocês aí em Brasília, no Distrito Federal, aquele abraço, muito obrigado pelo carinho e pela audiência, abraçando também o meu amigo Adamilton Rocha.

aqui na cidade de Uiraúna, ele que reside em Brasília, mas hoje se encontra aqui em nosso meio, fazendo a visita aos familiares e amigos. Eu já tive a oportunidade de um pouquinho conversar com ele. Ah, você é da Milton, aquele abraço. Um abraço a todos que vieram aí de Brasília, no Distrito Federal, para a nossa terrinha, nossa cidade, Uiraúna. Mandar um alô aqui também para todos vocês em São Paulo. Alô, Laudier, em São Paulo, aquele abraço. Mandar um alô também para todos vocês em Resende, lá no Rio de Janeiro. Vocês que nos escutam aí em Resende, aquele abraço, muito obrigado pelo carinho, pela companhia e pela audiência. Abraçando a todos vocês em Teresina, no estado do Piauí. Alô, de Antônio Moreira, em Timó, no estado do Maranhão. A doutor Dogileide, e aí na cidade de Teresina, capital do Piauí, abraçando também o nosso amigo Gil Pneu, a ele aí também o nosso abraço, muito obrigado pelo carinho, pela companhia e pela audiência. Abraçando a todos vocês também no vizinho estado do Pernambuco, no Ceará, no vizinho estado do Rio Grande do Norte. A todos vocês, aquele abraço. Muito obrigado pelo carinho da audiência. Abraçando a todos vocês também, aí na capital de todos os paraibanos, em João Pessoa, a Vânia Pergetino Mendes, doutor Benício Dutra, enfim, a todos vocês aí na capital do estado, aquele abraço. Muito obrigado pelo carinho e pela audiência, abraçando também todos vocês na cidade de Campina Grande. E abraçando, enfim, a todos vocês aqui na cidade de Uiraúna e na região polarizada pelo município de Uiraúna. Agora são 8h16, vamos de música.

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Agora são 8 horas mais 35 minutos. Na minha querida cidade de Uiraúna. E vamos dando continuidade aqui ao programa Show da Capivara FM, que é feito para um Brasil de audiência.

8 horas mais 36 minutos aqui na cidade de Uiraúna, na rodada musical. Você curtiu o seguinte, você curtiu com Paulinho Mosca, O Último Dia, música essa gravada em 1997. Depois você curtiu também ainda com Skank, Eu Disse a Ela, música gravada em 1996. Depois você curtiu Toda Menina Baiana com Gilberto Gil, música gravada em 1979. E em seguida

Portanto, vamos corrigindo aqui, que saiu errado aqui, vamos lá. Você curtiu lá em cima com Zé Ramalho, admirável Gado Novo. Em seguida, Alcimar Monteiro, A Filha do Fazendeiro. Depois você curtiu com Lobão, Revanche. Essa música foi gravada em 1989. E depois você curtiu A Praia, música gravada em 2004 pela banda Mastruz com Leite. Agora são 8 horas mais 37 minutinhos na minha querida cidade de Uiraúna. Nós continuamos aqui com o programa Show da Capivara FM. Bom dia, JB e demais da rádio. É, Maria Auxiliadora, né? Mandando aqui já a sua mensagem. É, Luciana Marques, lá em João Pessoa, na capital. Bom dia, querido amigo Batista. A Bendito Bem estará inaugurando a primeira loja física na capital em breve. Quero inaugurar em Uiraúna. Lhe informarei a data da inauguração. Ok, Luciana? É um prazer de realmente divulgar essa empresa tão especial que é a Bendito Bem, que agora vai ter loja física lá na capital do estado e, consequentemente, aqui na cidade de Uiraúna. Aqui nós temos também... bom dia, Batista, aqui é Andrei. Já estamos na escuta. Peço duas músicas a você. Frejate, Por Você, e outro de Gabriel Elias, Beijo de Sol. Portanto, tá aí. São os pedidos musicais do nosso amigo Andrei, que reside ali na rua São Francisco, no bairro Nossa Senhora de Lourdes. É, recebendo um bom dia aqui de Maria de Lourdes também. A todos vocês aí, muito obrigado pelo carinho, pela audiência aqui no programa mais ouvido da Paraíba. É, a todos vocês que estão em sintonia com a gente, o nosso muito obrigado pelo carinho, pela companhia e pela audiência.

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Mandar um alô aqui para Geraldo Moreno, Lourdes Moreno e seu Júlio Moreno. A todos vocês aí, o nosso muito obrigado também pelo carinho, pela força e pela audiência. Vou mandar um alô também aqui para Josso Vaqueiro, lá no sítio Curupaiti, aqui no município de Uiraúna. 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

0: Júnior. Agora são 8 horas mais 48 minutos. Tem áudio.
1: Envio um alô aí para Didi de Geraldo Tacajepa, meu amigo aqui da Rua Silvestre Claudino, que de certeza está na escuta do programa Show da Capivara.
0: Agora são 8 horas e 49 minutos aí a participação de Luzimar Queiroga. Mandar um alô também para o Didi de Geraldo da Cajepa, ele que é ouvinte assíduo do nosso programa. A você, Geraldo, o nosso muito obrigado pelo carinho, pela companhia e pela audiência. Mandar um alô aqui também para todos vocês no Sítio Tigre. Alô, Rosa! Aí no Sítio Tigre, no município de Uiraona. A vocês aí do Sítio Bujari, Curupaiti e Moça Branca. É, vamos de áudio.
2: Bom dia, Batista. Um abraço para você e para tua família toda aí. Que Deus te abençoe.
0: Ok, essa é a dona Tuzinha, lá no Sítio Arrojado, aqui no município de Uiraona. Um abraço para ela, para seu Antônio, para Maírla, a todos vocês aí, o nosso muito obrigado pelo carinho da audiência. Abraçando também a Tanta, a Libiane, a Alain, todos vocês aí na rua Monsenhor Constantino, bairro Centro, aqui na cidade de Uiraúna. Agora são 8 horas e 50 minutos. Vamos de música.

0: Bom, agora são exatamente 9 horas na minha querida cidade de Uiraúna. Na rodada musical você curtiu Por Você, ao vivo com Frejat, música gravada em 2012. E aí atendemos o pedido musical do nosso amigo Andrei. Depois você curtiu com Gabriel Elias, Beijo de Só, gravado em 2020, também um pedido do Andrei. E fechando o bloco musical, Lágrimas de Amor, com a banda Estilos, música gravada no ano de 1998. Agora são 9 horas, 1 minuto.
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0: Polícia Rodoviária Federal lança operação Nossa Senhora Aparecida com reforço na fiscalização e emprego e emprego de tecnologia. A Polícia Rodoviária Federal iniciou na sexta-feira próxima passada, portanto dia 9, a Operação Nossa Senhora Aparecida 2026, com reforço na fiscalização das rodovias federais que cortam a Paraíba. A mobilização segue até a próxima segunda-feira, dia 12, feriado nacional de Nossa Senhora Aparecida, padroeira do Brasil. A operação tem como os principais objetivos prevenir sinistro de trânsito, combater a criminalidade e garantir maior segurança e fluidez no tráfego durante o período de aumento no número de veículos nas estradas. Durante os 4 dias de mobilização, a Polícia Rodoviária Federal intensificará a fiscalização de condutas que representam riscos à segurança viária. Entre as principais infrações que estão no foco dos agentes estão o excesso de velocidade, as ultrapassagens indevidas, a condução de veículos sob efeito de álcool, a falta de cinto de segurança, o transporte irregular de crianças e a ausência do capacete por motociclista. Também serão fiscalizados o uso de telefone celular ao volante e o cumprimento dos períodos obrigatórios de descanso dos motoristas profissionais.
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0: Eu irá um tempo apresenta-se bom, céu claro, visibilidade boa em todas as direções. Temperatura em elevação, segundo o Climatempo, para hoje a mínima seria de 23, a máxima deve chegar aí a

0: marca dos 36 graus. Neste momento, aqui na cidade de Uiraúna, os termômetros já assinalam 25 graus.
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0: 8 cidades brasileiras vão escolher prefeitos no segundo turno das eleições. O repórter Luzimar Queiroga, direto dos estúdios do site Clique 83, traz todas as informações.
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1: Luzimar Queiroga.
3: 8 municípios irão votar para prefeito no segundo turno das eleições gerais de 2026. Cidades em que a chapa da prefeitura foi cassada e o cargo precisa ser preenchido até 2028, quando as eleições municipais acontecem de novo. Isso se chama eleição suplementar. Ao todo, são 5 cenários possíveis nas eleições do dia 25, dependendo do local onde o eleitor vota. Confira quais são. Apenas presidente. O eleitor vota apenas no presidente se não tiver segundo turno para governador, eleição suplementar para prefeito ou plebiscito. Governador e presidente. Em 6 estados e no Distrito Federal, as eleições para governador foram para o segundo turno. Por isso, o eleitor vota em governador e depois para presidente. Prefeito e presidente. Apenas 6 municípios do país irão votar nessa possibilidade. Eles são Arroio do Sal, Rio Grande do Sul, Santana do Itararé, no Paraná, Porto da Folha, Sergipe, Macedônia, São Paulo, Martinópolis, em São Paulo, Narandiba, em São Paulo. Prefeito, governador e presidente, em apenas 2 cidades, Itaguaí, Rio de Janeiro e Goiatins, em Tocantins, esse cenário acontece. Presidente e plebiscito, além do voto, os candidatos desta cidade terão que responder à pergunta de um plebiscito. Veja quais são. Chopinzinho e São João, Paraná, sobre a redefinição dos limites entre os 2 municípios. Porchorel e Primavera do Leste, Mato Grosso, sobre o desmembramento do distrito de Nova Porchorel para incorporá-lo à Primavera do Leste. Colniza e Cotriguaçu, Mato Grosso, sobre o desmembramento das áreas conhecidas como ilhas de ocupação para incorporação a Cotriguaçu. Da redação do portal Clique 83 para o programa Show da Capivara, falou o repórter Luzimar Queiroga.

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0: Bom, agora são 9 horas 22 minutos. Na minha querida cidade de Uiraúna, você curtiu lá em cima Leandro e Leonardo Catedral. Depois você curtiu ainda Preciso Dizer Que Te Amo com Léo Jaime. Essa música foi gravada no ano de 1995, exatamente. Portanto, tá aí, essa foi a rodada musical aqui no nosso programa, mandando um alô aqui para todos vocês que nos escutam aí no município de Joca Claudino. Alô Maria aí no distrito de Fazenda Nova. A todos vocês aí o nosso abraço. Muito obrigado pelo carinho e pela audiência. Vamos de áudio.
1: Bom dia, Jota Batista. Estou passando por aqui para parabenizar o seu programa e mandar um alô para todos os ouvintes aí do seu programa, para nosso amigo Dorival Bezerra, né? E família, e para todos participantes do... todos os ouvintes

0: aí do seu programa Show da Capivara, quero que você passe uma música aí. Esse cara sou eu, Roberto Carlos, esse cara sou eu. Quero oferecer para todos os ouvintes aí do seu programa, né? Mandar um alô também para o nosso amigo Nilton, lá da BB. Aqui quem fala é levando o show aqui do Mutirão, Dom Alberto Torrone.
1: Ok, esse é o grande... grande locutor também aqui no Capivara FM. Ele que apresenta com músicas ao vivo aqui nos estúdios da Capivara FM. Tem mais áudio, vamos lá.
2: Bom dia, Batista. Bom aqui dia. É Lourinha.
1: Muito bem,
2: eu
1: Lourinha.
2: Eu quero oferecer a música para todas as crianças. Nossa Senhora Parmideira Mãe.
1: Ok, ok, muito bem. Essa é a Lourinha Gonzaga, que agora é a rainha da FEL, que aqui na cidade de Uiraúna foi motivo de muita festa. Pois é, vem as amigas dela lá do Rio Grande do Norte, mais precisamente da cidade de Major Salles, e aqui realmente fizeram uma grande festa. Marineide Alencar, bom dia, J. Batista, já estou na escuta, gostaria de ouvir uma música, O Telefone Que Toca, Somente Para Curtir. Portanto, tá aí, essa é a Marineide Alencar, esposa de Juscelino. Mandar um abraço aí para Juscelino, a todos vocês aí, o nosso muito obrigado pelo carinho e pela audiência. Ainda tem áudio, DJ? Agora são 9h26, na minha querida cidade de Uiraúna. Vou mandar um alô aqui para a dona Araci, ela que reside ali na rua José Barbosa, no centro da cidade de Uiraúna. Um abraço a Salete Formiga, também a Fafá e a Auxiliadora. Vamos de música!

0: horas 48 minutos, informou a doutora Amália Fernandes, a médica que alivia a sua dor. Mandar um alô aqui para todos vocês aí que estão em sintonia com a gente na capital do estado, em João Pessoa. Mas vamos de áudio.
1: Bom dia, meu nobre amigo J. Batista, esse domingão. Em casa, curtindo o show da Capivara, aí no comando dessa figura ilustre aí, o Iraúna. E seu filho, né, o Alex, mandar um alô para ele aí. Eu quero já mandar um alô à minha sogra, Dona Celsa, minha irmã Maria, e meu primo, irmão Juscelino, meus amigos aí em Uiraúna, Baúna, Jacó, Lola, e, enfim, ao casal 20 aí em Uiraúna, Maria Feitosa, meu grande amigo Mamá, e a todos ouvintes aí do show da Capivara nesse dia de... aproximando dia 12 da criança, né?

0: E também mandar um alô ao bairro Mãe Augusta, minha avó Augusta, em homenagem aí, né? E a todos aqueles que estão sintonizados. Eu gostaria já de mandar também aqui o alô aí para em Brasília, meu compadre Didi, meu grande amigo Márcio, Alexandrinho, Adamilton, enfim, os conterrâneos que estão na sintonia na programação do Show da Capivara. E também em São Paulo, todos os amigos aí, Marcondes, Gerson Filho e os Guerreiros Guerreiros. E a música, meu amigo, eu gostaria de ouvir de Roberto Carlos, A Volta, e com Belchior, Coração Selvagem. Falou, grande?
1: Beleza.
0: E mandar um alô a todos aí, que está sintonizado aí na programação, e um bom domingo e uma semana iluminada.
1: Ok. Portanto, aí a participação do nosso amigo Gervásio Fernandes, diretamente da capital do estado, em João Pessoa. Pois é, e na rodada musical anterior, você curtiu Roberto Carlos, Esse Cara Sou Eu. Depois você curtiu Roberto Carlos, Nossa Senhora. Em seguida, Bernardes, Só Nós Dois, música gravada em 2025. E Mona Lisa cantou pra gente, Jorge Vecilo, música de 2003. E fechando o bloco musical, Alceu Valença, Morena Tropicana. Agora são 9h51, informou a doutora Malha Fernandes, a médica que alivia a sua dor. Vejamos aqui. Agora são 9h51 na minha querida cidade do Iraúna. Quem está aniversariando hoje, aliás, foi ontem, né? É o Luiz, Luiz de Duda, Luiz Carlos, né? Filho de Duda, de Aparecida. Hoje é dia de festa na casa de Duda. Certamente essas alturas já estão todos ali na calçada, curtindo essa manhã maravilhosa de domingo e tomando aquela cervejinha estupidamente gelada. Portanto, a Luiz Carlos, eu quero deixar aqui o meu alô, deixar também a ele os nossos sinceros.

Agora são 9 horas e 53 minutos, informou a doutora Amália Fernandes, a médica que alivia sua dor. Mandar um alô para Maria, lá no distrito de Fazenda Nova, no município de Joca Claudina. Você, Maria, aquele abraço, muito obrigado pelo carinho, pela companhia e pela audiência. 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Mandar um alô aqui para aí de Antônio Moreira, na cidade de Timó, no estado do Maranhão. 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

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Eu vou a você que está no telefone. Alô, bom dia.

Portanto, aí a ligação caiu, pode voltar a ligar. 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

0: 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Agora vamos de áudio.
1: Bom dia, Jota Batista, Nido da Bebê, está ligado no seu programa.
0: Que coisa boa.
1: Queria mandar um alô especial todos para todos os aniversariantes desse mês. Inclusive minha netinha Marina.
0: Marina.
1: Aí eu queria que você botasse uma música aí de parabéns aí.
0: Beleza.
1: Para todos, viu? E um abraço.
0: Ok, Nilton, da PB, tá aí, a netinha de idade nova. E nós que fazemos a Capivara FM, queremos nos acostar a você, família, e a você, amigos da nossa amiguinha aí, Marina, para desejar a ela que essa data se repita por muitos e muitos anos, cheio de muita paz, saúde e tranquilidade. Portanto, Marina, receba do nosso programa os nossos sinceros.

0: Agora são 10:03, vamos de áudio.
1: Bom dia, Batista, manda um alô aí pra nós aí, manda uma música. Arriba a saia pra nós, Batista. Um alô pra toda a turma aí, Batista. O Rio Grande do Ceará.
0: Beleza, esse é o Josso Vaqueiro, que está lá no sítio Curupaiti, aqui no município de Uirão. Não é você, Josso Vaqueiro, grande figura, nosso abraço. Muito obrigado, um abraço a todos que se encontram aí no sítio Curupaiti, curtindo aí o nosso programa. Vamos de música! Música!

0: Bom, agora são 10 horas mais 21 minutos na minha querida cidade de Uiraúna. Você curtiu lá em cima com Roberto Carlos à volta, né? É, atendendo o pedido musical do nosso amigo Gervásio Fernandes. Depois eu vi o Coração Selvagem com Belchior, também foi pedido por Gervásio Fernandes. Em seguida você curtiu Teixeirinha, parabéns. Aí a mensagem de parabéns a Marina e aos demais aniversariantes do dia de hoje. E fechando o bloco musical, você curtiu com a Ribaçaia, Caminho da Roça, atendendo o pedido musical do nosso amigo Jonso Vaqueiro, lá no sítio Curupaiti, aqui no município de Uiraúna. São 10 horas 22 minutos.
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0: Pente fino do INSS. Governo estabelece prazo para biometria obrigatória e define quem fica dispensado. O governo federal está adotando um novo sistema de identificação biométrica para quem recebe benefícios sociais e previdenciários do INSS, Instituto Nacional do Seguro Social. A iniciativa pretende tornar os cadastros mais seguros, evitar a duplicidade de registros e reduzir o risco de fraudes e pagamentos irregulares. A mudança será implantada em etapas com prazos específicos para que os atuais beneficiários possam se adequar. O uso da biometria permitirá verificar se o cidadão que solicita ou recebe um benefício é de fato a pessoa cadastrada. Quem ainda não possui identificação biométrica não terá o pagamento bloqueado automaticamente. Por esse motivo, a exigência será aplicada conforme o calendário de transição estabelecido pelo governo. Assim, carteira de identidade nacional será a única referência biométrica válida para solicitar, manter ou renovar benefícios a partir de 1º de janeiro de 2028. Antes disso, outras formas de identificação continuarão sendo aceitas até dezembro de 2026. A verificação poderá ocorrer tanto pelo SIM quanto por registros biométricos associados à CNH, Carteira Nacional de Habilitação, ao título de eleitor ou ao

0: passaporte. Em 1º de janeiro de 2027, portanto, no próximo ano, entrará em vigor uma nova etapa. Os cidadãos que ainda não tiverem a SIM poderão apresentar a biometria desses outros documentos desde que o registro tenha sido feito até o dia 31 de dezembro de 2026.
1: Como vai o tempo e a temperatura?
0: Eu inauguro o tempo, apresenta-se bom, céu claro, visibilidade boa em todas as direções. A temperatura continua em elevação e neste momento aqui na cidade de Uiraúna os termômetros já assinalam 29 graus.
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0: Olha, o Papa Leão XIV passará por cirurgia no pulmão após médicos descobrirem nódulo. A informação vai ser dada pelo repórter Luzimar Queiroga, direto do Clique 83.
2: Luzimar Queiroga.
3: O Papa Leão XIV, de 71 anos, anunciou que será submetido a uma cirurgia para retirar um nódulo localizado no pulmão. O procedimento está previsto para os próximos dias no Hospital Policlínico Gemelli, em Roma, na Itália. A previsão é de que o período de internação após a operação seja de cerca de uma semana. O anúncio foi feito pelo pontífice neste domingo, dia 11, ao final da oração do Ângelus, diante de fiéis reunidos na Praça São Pedro, no Vaticano. Segundo Leão XIV, o nódulo foi identificado durante exames médicos recentes, em uma fase muito inicial, e está bem localizado. Após a avaliação da equipe médica, o Papa decidiu seguir a recomendação de realizar a cirurgia para retirar a alteração. Recentemente, durante alguns exames, os médicos encontraram em mim um nódulo circunscrito no pulmão. Foi identificado em uma fase muito inicial e está bem localizado. Os médicos consideram oportuno intervir. E então, seguindo os conselhos deles, decidi me submeter a uma cirurgia para retirá-lo, afirmou o Papa Leão XIV. A intervenção está programada para os primeiros dias da próxima semana, conforme informou o diretor da Sala de Imprensa da Santa Sé, Mateu Bruni, em resposta a perguntas de jornalistas. De acordo com Bruni, a previsão é de que Leão XIV permaneça internado por aproximadamente uma semana após o procedimento. Até o momento, não foram divulgados outros detalhes sobre a natureza do nódulo. Da redação do portal Clique 83, para o programa Show da Capivara, falou o repórter Luzimar Queiroga.
2: Luzimar Queiroga.

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0: Bom, agora são 10 horas 49 minutos, informou a doutora Amália Fernandes, a médica que alivia sua dor, e nós continuamos aqui com o programa Show da Capivara FM, que é feito para um Brasil de audiência. Vamos de áudio.
1: Bom dia a todos os radiovintes do programa Show da Capivara, programa de grande audiência aqui na cidade de Vilaúna. Bom dia a J. Batista e ao DJ Alex. E hoje eu quero pedir uma música, a música Tormento d'Amore, de Charlotte Chanchi, com parceria de Aguinaldo Raiol. Eu quero mandar um alô aí para o meu amigo Didi de Geraldo da Cajepa e também

0: meu amigo e primo Jefferson DR, cara super inteligente e que admiro bastante. Valeu, obrigado.
1: Bom, agora são 10:50, tá aí o pedido musical de Luzimar Queiroga. Abraçando a todos vocês que estão de rádio ligado, ouvido colado aqui na Capivara FM, curtindo o programa mais ouvido da Paraíba, programa Show da Capivara FM, que é feito para o Brasil de audiência. Vamos de música!

0: Agora são 10 horas mais 59 minutos na minha querida cidade de Uiraúna. Você curtiu aí lá em cima com Aguinaldo Raió, Tormento de Amore, dueto com Charlotte, né? Pois é. E bom pedido musical do repórter Luzimar Queiroga.
1: Luzimar Queiroga.
0: Pois é, e depois você curtiu ainda a música Blues da Piedade, música gravada em 1988, gravada por Cazuza. Agora são exatamente 11 horas na minha querida cidade de Uiraúna. Sabendo bom dia aqui ainda de Diana, Diana, melhor dizendo, curtindo aí o nosso programa. A você, Diana, nosso muito obrigado pelo carinho, pela audiência aqui no programa mais ouvido

da Paraíba. Agora são exatamente 11 horas na minha querida cidade de Uiraúna, dizendo que é mais o final do programa Show da Capivara FM. Já aqui nos estúdios, o nosso confrade Evandro Show, que daqui a pouquinho, música ao vivo, mas hoje ele não trouxe o violão, não, né? Ah, hoje é no telefone, no celular, tá certo. Pois bem, então tá aí, daqui a pouquinho, música ao vivo com Evandro Show. E eu vou me despedindo, dizendo a todos que temos todos um ótimo domingo, uma ótima semana e até o próximo domingo, se Deus, o nosso Criador, nos permitir. Let's me go! Tchau!

0: Essa música é da minha irmã Simara
1: e da minha irmãzinha Simone também.
0: E essa música é ótima. E a gente fez especialmente para todos os homens que adoram mentir. E assim, ó.
1: Porra no sítio!

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1: Pois é, isso mesmo, nossos amigos ouvintes que sintonizam pela Rádio Capivara FM. A partir de agora você vai ouvir aí o programa Evandro Show e os convidados. Você será os nossos convidados a participar. Ligue e participe. O programa Evandro Show e os convidados, você vai curtir a partir de agora aí pela Rádio Capivara FM ao som das águas. Quero mandar um alô, um abraço aí para todos os amigos ouvintes que estão em sintonia aí pela Rádio Capivara FM, o som das águas. Ligue e participe. Você que está na sintonia aí, para mandar um alô, um abraço aí deste amigo de vocês, Evandro Show e os convidados aqui pela Rádio Capivara FM ao som das águas. E vamos começando o programa Evandro Show e os convidados com a música aí de Paulo Sérgio, né? Paulo Sérgio, na voz de Evandro Show.

0: Voltando, meus amigos, você acabou de curtir aí, né, o sucesso de Paulo Sérgio na...
1: Sabe que ninguém te show, conta, né, sobre empreender.
0: Uma edição do programa Levando o Show,
1: e os convidados,
0: de verdade.
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0: Vamos de música!

0: queridos ouvintes, estamos de volta com mais edição do programa Evandro Show. E o convidado, você acabou de ouvir aí o sucesso de Reginaldo Rossi, a voz de Evandro Show. Quero mandar um alô, um abraço para todos vocês que estão na sintonia do programa Evandro Show e os convidados. Quero mandar um alô, um abraço para Zé Naito e sua esposa Gracinha. E para
1: eita,
0: todos
1: não
0: vocês
1: acaba.
0: Que estão na sintonia do
1: tipo
0: programa
1: brilhante.
0: Evandro
1: lava,
0: Show
1: rende
0: e
1: no
0: os convidados. Vocês serão nossos convidados a participar. Ligue e participe. Quero mandar um alô, um abraço para Zé Filho, né? Zé Filho, para Zé Naito, né? Sua esposa Gracinha, Zé Filho e isso. A todos vocês da rua Monsenhor Constantino, aí vai meu alô, meu abraço, obrigado pelo carinho e pela audiência do programa Evandro Show e os convidados. Vocês serão nossos convidados a participar, ligue e participe. Quero mandar um alô, um abraço também para Raimundo da Sofona, para Raimundo da Sofona, Maria de Bené, para Chico Paulo, né, Magrão, e para Antônio Neto, né, nosso amigo Antônio Neto também, né, e para todos vocês aí do Mutirão da BB, né, aí, que está em sintonia aí pela Rádio Cavara FM, aí curtindo aí o programa Evandro Show e os convidados. Você será o nosso convidado a participar. Pois é, e vamos de música, né?

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Pois é, nossos amigos ouvintes, estamos de volta com mais edição do programa Evandro Show. E os convidados, você será os nossos convidados a participar. Ligue e participe. Quero mandar um alô, um abraço aí para nosso amigo Douglas, né? Lá na rua Francisco Leão Veloso. Douglas e esposa, né? Na rua Francisco Leão Veloso. E para todos vocês que estão na sintonia aí do programa Evandro Show e os convidados, você será o nosso convidado a participar. E quero mandar um alô, um abraço para nossa amiga Gorete, Raimundo, né, de Gorete, para nós.

0: nosso amigo Messias, lá do Conjunto Frei Damião, e a todos vocês que estão na sintonia aí do Conjunto Frei Damião. Aí vai meu alô, meu abraço, obrigado aí pelo carinho e pela audiência, né, do programa Evandro Show e os convidados. Você será o nossos convidados a participar, ligue e participe. É, quero mandar um alô, um abraço aí para nossa amiga Dacilene, né? Dacilene, o vereador, Benvenuto Claudino, esposa, e para o nosso amigo Salles Cambista, né? Nosso amigo Salles Cambista, aí vai meu alô, meu abraço, obrigado aí pelo carinho e pela audiência do programa Evandro Show e os convidados. Você será o nosso convidado a participar, ligue e participe, né? E quero mandar um alô, um abraço aí para o vereador Neto de Maro, lá na rua João Nonato, né? Na rua João Nonato, Neto de Maro, esposa, e para Ronaldo do Sanduísco, né? Ronaldo do Sanduísco, aí vai meu alô, meu abraço, obrigado aí pelo carinho e pela audiência do programa Evandro Show e os convidados. E vamos para os nossos comerciais. Daqui a pouco estarei de volta com mais edição do programa Evandro Show e os convidados. E a todos vocês aí da rua Antônio Claudino de Galiza, né? Vai meu alô, meu abraço, obrigado aí pelo carinho e pela audiência. E vamos para os nossos convidados, né? Para os nossos comerciais. Daqui a pouco estaremos de volta.
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1: Pois é, estamos de volta, né? Quero mandar um abraço para todos vocês aí. E está em sintonia pela Rádio Capivara FM. Aí curtindo aí o programa Evandro Show e os convidados. Vocês serão nossos convidados a participar. Ligue e participe. Quero mandar um abraço aí para Raimundo de Seca, né? Para Bodinho House, né? Bodinho House. Raimundo de Seca, esposa e Bodinho House, né? É, para Célio, Nega de China, Ibá, né? E Nassa, Gelson, e a todos vocês aí da rua Alferes, Antônio Francisco, que está na sintonia pela Rádio Capivara FM, o som das águas. Quero mandar um alô, um abraço aí para nosso amigo Dorival Bezerra, né? Que está na sintonia do programa Evandro Show e os convidados. Vocês serão nossos convidados a participar. Ligue e participe. Você aí do Alto da Bela Vista, né? Vai meu alô, meu abraço para nosso amigo Evaldo e esposa, né? Nosso amigo compadre Rodrigo, né? Nosso compadre Rodrigo, vai meu alô, meu abraço e Vilma, né? Lá no Alto da Bela Vista. E para a auxiliadora, nosso amigo Nivon, para Léo, né? E a todos vocês, Noemi, né? Aí vai meu alô, meu abraço, obrigado aí pelo carinho e pela audiência do programa. Evandro Show e os convidados, vocês serão nossos convidados a participar. Também, rapaz, quero mandar um alô, um abraço também para o nosso amigo Galego Paulo, né? Galego Paulo aí na rua Leonan Fernandes, né? Que está em sintonia aí do programa Evandro Show e os convidados. E a todos vocês aí da rua Leonan Fernandes. Aí do bairro do Retiro.

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1: Vixe.

0: Mutirão do Alberto, né? E para todos vocês aí do Mutirão do Alberto, aí vai, meu aluno, um abraço. Obrigado aí pelo carinho e pela audiência do programa. Quero mandar um alô, um abraço também para o nosso amigo Tônio Santana, né? Nosso amigo Zé Pateta. Para todos vocês aí, né, da Rua 2 de Dezembro, né? Nosso amigo Fábio Formiga e sua esposa Sueli, né? E quero mandar um alô, um abraço também para o nosso amigo Cristiano Zé Diniz, seu pai e sua mãe. Aí na rua 2 de Dezembro, né? Para todos que estão na sintonia do programa. E quero mandar um alô também para o nosso amigo Zé Ivano e Francisca aí na rua São Francisco.
1: Foi, né? O que ela falou para mim quando ela levantou da mesa.
0: Na sintonia do programa Evandro Show e os convidados. Você será o nosso os convidados
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0: E vamos de música.

Pois é, nossos amigos ouvintes que estão sintonizados pela Rádio Capivara FM, estamos de volta com mais edição do programa Evandro Show e os convidados. E você acabou de curtir aí o sucesso de Reginaldo Rossi, né? Na voz de Evandro Show, para todos vocês que estão na sintonia do programa Evandro Show e os convidados. Quero mandar um alô, um abraço também para todos vocês da rua Manel Demiro Fernandes, aí do bairro do Retiro, né, que está na sintonia do programa Evandro Show e os convidados. E quero mandar um alô, um abraço também para nosso amigo Josiel, né, Josiel lá no sítio Santa Rita, né, no sítio Santa Rita, município de Joca Claudino, né, na cidade de Joca Claudino, e a todos vocês aí da cidade do Poço José de Moura. Quero mandar um alô, um abraço para o nosso amigo Amilson, né, Amilson lá na Amilson e Cicinha, lá no sítio Pordaic, né? Município de Poço José de Moura. Aí vai meu alô, meu abraço. E obrigado pelo carinho e pela audiência do programa Evandro Show e os convidados. Você será os nossos convidados a participar. Ligue e participe. Quero mandar um alô, um abraço também para Manuel, né? Manuel lá no sítio Espírito Santo, né? Manuel e Sebastião, né? E a todos vocês aí do sítio Espírito Santo, aí vai meu alô, meu abraço. E obrigado aí pelo carinho e pela audiência do programa Evandro Show e os convidados. Vamos,

0: Pois é, nossos amigos ouvintes, e você que está em sintonia aí pela rádio da Capivara FM, estamos de volta com mais
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0: E os convidados, você será o nosso convidado a participar. Quero mandar um alô, abraçar para todos vocês aí do Sítio Tigre.
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0: Experience. E o nosso amigo Manu, né, seu pai Manu. E para todos vocês aí do Sítio Tigre, aí vai meu alô, meu abraço, obrigado aí pelo carinho e pela audiência, né, do programa. Evandro Show, e os convidados, você será o nosso convidado a participar. Ligue e participe, você será o nosso convidado. São precisamente aqui na cidade de Iraúna, 12 horas.

Vanderlei lá na Vila. Lá na Vila Beleza, né? Lá na Vila Beleza aí. Aqui no município de Iraúna, né? Para o nosso amigo Vanderlei e sua e família, né? Sua esposa. E a todos vocês aí da Vila Beleza. Aí vai meu alô, meu abraço e obrigado aí pelo carinho e pela audiência.

0: Se você, estamos de volta, mais edição do programa Evandro Show. E o Belardo, você acabou de curtir aí, né, o sucesso aí de Barton Galeno.
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0: Convidada.

12 horas em nome de Dr. João Júnior, 12 horas e 16 minutos aqui da cidade de Iraúna, Paraíba. Vamos de música!

0: Pois é, nossos amigos 20, estamos de volta com a edição do programa Evandro Show e os convidados. E você acabou de curtir aí, né, o sucesso de Amado Batista na voz de Evandro Show. Aí vai meu alô, meu abraço para todos vocês que estão na sintonia do programa Evandro Show e os convidados. Você será o nosso convidado a participar. Ligue e participe. Quero mandar um alô, um abraço aí para nosso amigo Jailton, né? Jailson lá na rua Manuel Mariano, né? Na rua Manuel Mariano. Aí vai meu alô, meu abraço para nosso amigo Jailson lá na rua Manuel Mariano, que está na sintonia do programa. Jailson e sua mãe Lúcia, né? Lúcia de Cutia. E para nosso amigo Raimundo Nonato, né? Raimundo Nonato, que está tudo em sintonia aí com a Rádio Capivari FM, aí ouvindo aí o programa Evandro Show e os convidados, que você será o nosso convidado a participar. Ligue e participe. Você será o nosso convidado a participar aqui pela Rádio Capivari FM, o programa Evandro Show e os convidados. Você aí do Alta Bela Vista, a todos vocês aí que estão na sintonia, nosso amigo poeta José da Silva aí, que está na sintonia do programa Evandro Show e os convidados. E são precisamente aqui na cidade do Iraúna, 12 horas e 21 minutos, em nome de Dr. Gilvan Júnior. Você que está na sintonia do programa Evandro Show e os convidados, para você aí do Sítio Canadá, né? Do Sítio Canadá, aqui no município de Iraúna, para nosso amigo Dedé Estevo, esposa, e para nossa amiga Edivânia e esposo, aí no Sítio Canadá.
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ao tempo. Pois é, nosso amigo Juvinho. Você acabou de curtir, né, o sucesso aí de Amado Batista, a princesa, na voz de Evandro Show, né? E estamos de volta com mais edição do programa Evandro Show e os convidados. Quero mandar um alô, um abraço também para o nosso amigo Antônio Inácio, né? Lá no Alto da Bela Vista, Antônio Inácio e esposa e seus filhos, né? E a todos vocês aí do Alto da Bela Vista, obrigado aí pelo carinho e pela audiência do programa Evandro Show e os convidados. Você será o nosso convidado a participar. Ligue, participe. Quero mandar um alô, um abraço também para a nossa amiga, nossa amiga Aparecida, né? Na rua Manuel Mariano, né? É na rua, Manuel Mariano, né? E no bairro Nossa Senhora de Lourdes. Aí vai meu alô, meu abraço. E obrigado aí pelo carinho e pela audiência do programa de todos vocês. É da rua Manuel Mariano. E vamos de música, são precisamente na cidade de Iraúna, 12 horas e 26 minutos. Em nome de Dr. Chilpan Júnior, quero mandar um alô, um abraço também para o nosso amigo Jailto Queiroga, aí na rua Silvestre Claudino, né? Bairro do Nossa Senhora de Lourdes. E a todos vocês, né? Para Nossa Senhora de Lourdes, aí vai, meu alô.

Pois é, estamos de volta, nossos amigos do VIP. Estamos de volta com mais uma edição do programa Evandro Show e os convidados. Que acabou de ouvir aí, né, o sucesso aí de Sandro Lúcio, né? Sandro Lúcio, e quero mandar um alô, um abraço aí para o nosso amigo Geraldo Andrade, né? Para o nosso amigo Geraldo Andrade, J. Batista e para também o nosso amigo Assis dos Temperos, né? E para nosso amigo Reni, né? Na rua Senhor Nogueira, né? A todos vocês da rua Senhor Nogueira, aí vai meu alô, meu abraço e obrigado aí pelo carinho e pela audiência do programa Evandro Show e os convidados. Você será o nossos convidados a participar. Ligue e participe. Quero mandar um alô, um abraço também para nosso amigo Gelvano, né, rapaz? Gelvano e sua filhinha Gelvana e sua esposa aí na rua Senhor Nogueira. A todos vocês da rua Senhor Nogueira, meu alô, meu abraço e obrigado pelo carinho e pela audiência. E vamos em música, né? Vamos com forrozinho agora, né? Para alegrar a todos vocês aí que estão na sintonia. Fique ligado!

Pois é, nossos amigos ouvintes, estamos de volta com mais edição do programa Evandro Show e os convidados. E você acabou de curtir nem o sucesso aí de... O sucesso aí, né? Para todos vocês aí na voz de Evandro Show.

0: Pois é, nosso amigo.
1: No Brasil, você duas em cada três toneladas de carga viajam.
0: Acabou de curtir aí mais um sucesso aí, né? De Zé Orlando, né? Pistoleiro do Amor. Quero mandar um alô, um abraço aí para todos vocês que estão na sintonia aí do programa Evandro Show e os Convidados, né? Porque o nosso programa Evandro Show e os Convidados está chegando já ao ponto final do programa, né? E um alô, um abraço aí para todos vocês que estão na sintonia aí do programa Evandro Show e os Convidados. Você será o nosso convidado a participar. Ligue e participe. Quero mandar um alô, um abraço aí para todos vocês aí da cidade de Joca Claudino, né? Para a nossa prima Damiana, né? Que está na sintonia aí do programa Evandro Show e os Convidados. Você será o nosso convidado a participar. Ligue e participe. Obrigado aí pelo carinho e pela audiência do programa Evandro Show e os Convidados. Estamos chegando no ponto final do programa Evandro Show e os Convidados, né? Obrigado aí pelo carinho e pela audiência do programa.
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0: Pois é, nossos amigos 20 que está em sintonia aí pela Rádio Capivara FM, né? Chegamos um ponto final aí do programa de hoje, né? Evandro Show e os Convidados. Um bom final. Obrigado aí pelo carinho e pela audiência de todos, né? Um bom final de semana para todos. E no próximo domingo estarei de volta com mais edição do programa Evandro Show e os Convidados. Tchau, fui!

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1: Uma e um. 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
2: Boi pula pra cima, cavalo pula pra baixo, mulher pra subir na vida não depende de macho! 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

0: inteiro, viu?
1: É doída com força.
0: Esse pupurri é aquele verdadeiro. Que é isso?
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3: Vamos embora, rapaz!
2: Bora, moço!

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0: Marcelo Guilherme!
1: Ô menino, vamos sair desse jogo?
2: Peraí, mãe.
1: Agora!
2: Tô terminando. Peraí, mãe, peraí.
0: Toca aquela lá e bota a skin de vaqueiro.
3: Poxa, eu já sei qual é.
0: E bota!

3 e 2. 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

0: voltasse, mano. Vem cá. Quero ter uma palavrinha séria com você.
1: Se é pra brigar, briga em casa.

4 e 2. 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
2: 4:31.

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3: 5 e 1. 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

sinto a tua presença nesse lugar, Deus. O Senhor não falha. O Senhor não mente. O Senhor não muda. Aleluia.

aquele que começou a boa obra é fiel. Ele não é homem para que minta, ele não é filho do homem para que se arrependa.

6 horas. 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

0: Amado é apaixonado demais, hein?
1: Faz o coração doer, né, mano?
0: Cê tá doido?
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Coisa linda! No Manaus. Diretamente do Pão de Açúcar.

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1: Ah.
0: Mais uma vez.
1: Mais uma vez, tá aí.
0: Oh.